vivamos com justiça e piedade, esperando jubilosamente a vinda do Senhor. Aleluia. Alguém de vós importa-se de vir aqui proclamar esse decreto?

Alegrai-vos sempre no Senhor. Novamente vos digo, alegrai-vos. Seja de todos conhecida a vossa bondade. O Senhor está próximo.

0: qual é a razão, qual vos parece ser a razão ou a justificação para a alegria a que tão vivamente nos convida o apóstolo São Paulo? Qual será a razão para termos alegria? Alegrai-vos sempre com o Senhor. Repito e novamente vos digo, alegrai-vos. Porquê? Qual será a razão? Está aí em mim. O Senhor está próximo. O Senhor está próximo. E esse é o motivo da alegria.
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Just quisera, rimo no carro, ter uns momentos de alegria. Pego uma nota de 10 ou 15 euros, vou à quinteira ali no Coliseu e compro um bilhete para ir ver o circo. E vou, se calhar, rindo com os palhaços, vou ter momentos de alegria. Mas quando acabar o circo, o espetáculo, lá se foi a alegria. Porquê? Porque foi uma alegria que veio de fora para dentro e acaba. A verdadeira alegria que o Natal nos traz é que vem de dentro para fora, do coração. E como é que a gente alegra o coração? Com Jesus, com Deus, com a Palavra, com o Natal. E o Natal, ao contrário do que por aí está dentro da publicidade, não é o melhor do Natal, não são os chocolates. Eu, esta semana, às vezes vou no autocarro, por aí adiante, passo e vejo aqueles cartazes, aquelas placas de publicidade que estão no passeio. E há algumas aqui na cidade que dizem assim, o melhor do Natal é... E aparece o chocolate da marca tal. O melhor do Natal.

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1: Meu nome é Carlos Henrique. Eu estou no módulo da UESB. Hoje é dia 28 de setembro, uma segunda-feira. Agora são 10h16. E agora eu estou captando o som do local onde tira Xerox.
2: Quer seno mais seno? Mais seno vezes seno?
3: É, porque é
2: mais seno vezes seno.
3: Não, pior é aquela que eu
2: Ai, não vou conseguir então, não. Eu vou ver se eu consigo converter a entrada e passo para cá depois. Mas eu tô com esse aqui, tá em PDF, mas ele tá com aquele problema de